0: Music Coffee Time, a música do tempo. A gente volta já, não sai da sintonia.
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2: Muitas doenças e muitos óbitos prematuros em todo o mundo estão associados ao tabagismo, que é a maior causa evitável de morte por doenças crônicas não transmissíveis. Inúmeras patologias estão associadas ao uso do cigarro, podendo ser citadas como as mais importantes a doença coroniana, angina, infarto do miocárdio, bronquite enfisema, a doença cerebrovascular, derrame cerebral e vários tipos de câncer, como de boca, pulmão, esôfago, bexiga, laringe e pâncreas. Diversas estratégias têm sido utilizadas para reduzir o tabagismo, sendo que uma das principais é a conscientização da população sobre os danos causados pelo cigarro, assim como a disponibilização de orientações de como parar de fumar. Pare de fumar enquanto é tempo.
3: Nova! 21 horas e 10 minutos.
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0: Eita, coisa boa, de volta com o nosso The Music Coffee Time. Então aumenta aí o volume, estamos chegando de volta com os grandes clássicos pra você.
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0: Você está na melhor sintonia com o nosso The Music Coffee Time. A gente vai para um break e daqui a pouco tem mais. Não sai daí.
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4: Para melhorar o sabor do óleo, mergulhe nele algumas azeitonas. Após alguns dias, o gosto das azeitonas passará para o óleo comum.
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1: Eita, coisa boa, de volta com o nosso The Music Coffee Time. Então aumenta aí o volume, estamos chegando de volta com os grandes clássicos pra você.
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0: Thank you. 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

0: Tudo bem, gente? Essas são as últimas de hoje do nosso The Music Coffee Time. Obrigado aí pela tua sintonia. Se encontramos na próxima edição com mais The Music. Se cuida, juízo.
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2: Tomar um banho morno cerca de 90 minutos antes de ir para a cama é uma das estratégias mais eficientes para acelerar o adormecer. Uma revisão sistemática conduzida pela Universidade do Texas analisou diversos estudos e confirmou que a água morna altera a circulação sanguínea, trazendo o calor do centro do corpo para as mãos e pés. Quando você sai do chuveiro, esse calor se dissipa rapidamente, provocando uma queda rápida na temperatura corporal central. Essa variação de temperatura é o gatilho biológico exato que o cérebro precisa para entender que chegou a hora de dormir e liberar a melatonina natural. Um banho morno à noite funciona como um termostato biológico, preparando seu corpo para um descanso reparador e sem interrupções. 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Pequenos cuidados, grandes mudanças.
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1: 22 horas, em ponto.
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3: Sextou, hein? Sexta-feira. Estamos por aqui novamente com o seu Moment Love. Hoje, 25 de setembro de 2026. A partir de agora, você vai ter um encontro marcado com as mais românticas, as mais especiais, no seu Moment Love. É um prazer te acompanhar, é um prazer fazer essa programação musical junto com você, aqui na melhor do seu rádio. Moment Love já começou, hein?

Bee Gees y Celine Dion. Immortality, aqui na programação do Moment Love. Teve Marcos Viana, A Miragem, na nossa sexta-feira. As canções que você gosta, as canções que fazem o seu coração bater mais forte, tocam aqui no nosso Moment Love. Sarah Evans, My Heart Can't Tell You No.

0: Flávio Venturini, Clube da Esquina 2, fechando o primeiro bloco do Moment Love. Continue ligado, daqui a pouco a gente volta com muito mais.
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5: Agora chegando o som de Jess J. Who You Are no Moment Love.

Aí o som de Faith Hill com Breathe, aqui no Moment Love, desta sexta-feira, sucesso do ano de 1999. E agora, chegando Thiago York e Sandy.

0: Scorpions, Wind of Change, fechando mais um bloco aqui no Moment Love. Essa música é um verdadeiro clássico, né? Daqui a pouquinho, Paulinha Esteves chega com o quadro Love in Words, as palavras traduzidas, palavras das canções de amor aqui no nosso Moment Love, do inglês para o português, ou de outro idioma, né, para o português.
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0: 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Daqui a pouco a gente retorna com o nosso Moment Love.
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6: 23 horas e 2 minutos.
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0: E agora chegando a nossa tradução do quadro Love in Words. Paulinho Esteves hoje chega com a tradução de Mr. Big, Wild World.
8: Canções que cruzaram o mundo, traduzidas para tocar sua alma. Está no ar, Love in Words, aqui no Moment Love.
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aí o som de Sade com Smooth Operator no nosso Moment Love. Uma linda canção, né? Essa é clássica demais, em 1985. Johnny Nash passou por aqui também e agora vamos ouvir o som de Outro Eu, Não Olhe Assim.

0: Olivia O'Brien, no nosso Moment Love, Hate You, Love You. Fechando muito bem o nosso terceiro bloco aqui do Moment Love desta sexta-feira. Intervalo, já já a gente volta.
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0: 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Daqui a pouquinho, a gente volta com mais sucessos no Moment Love.
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0: Agora chegando o som de Thiago York e Agnes Nunes.

Aí o Zé Cabaleiro com lenha no nosso Moment Love desta sexta-feira. As melhores músicas você curte aqui. E chegando agora o som de Charles and Eddie, Would I Lie to You?

0: Evanescence, fechando aqui o Moment Love desta sexta-feira, My Mortal. Eu sou o Kleber Salles, foi um prazer te acompanhar na programação mais gostosa e envolvente da nossa sexta-feira, a programação mais romântica do seu rádio. Grande abraço, obrigado pela sua audiência e até a próxima edição do Moment Love, hein?
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1: Uma hora e 5 minutos.
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1: 2 horas e 7 minutos.

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1: 3 horas e 5 minutos.
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1: 4 horas e 2 minutos.

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1: 5 horas em ponto.
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1: 6:09.
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1: 7 horas em ponto.
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0: Vai estrear nos cinemas no próximo dia 30 de setembro um longa-metragem que é um documentário sobre a reconstrução do Linkin Park e que também vai mostrar as gravações de um show realizado em São Paulo em 2024, Unshattered. O show foi realizado no Allianz Park, no dia 15 de novembro. E segundo os produtores, o filme explica a história inicial da volta da banda. Pra quem é fã, vale a pena conferir.
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2: 7 horas e 17 minutos.

0: exemplo, dia 21 de outubro, a banda da saudosa cantora Amy Winehouse fará um show especial único em Londres para marcar os 20 anos de lançamento do clássico Back to Black, com participações de Georgia Smith e Mark Ronson. A banda de Amy vai tocar o álbum na íntegra. As músicas serão interpretadas por vários vocalistas, incluindo Baby Rose, Sasha Kibble, Corinne Bailey Ray, Georgia Smith, Nia Smith, Jesse Rice, entre outros.
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2: 7 horas e 28 minutos.

0: Numa entrevista recente, os cineastas irmãos Russo revelaram que Vingadores Doutor Destino guarda segredos sobre o elenco. Segundo os irmãos, o elenco é tão grande e já anunciamos parte dele, mas outros nomes ainda não. Lembrando que o filme vai estrear nos cinemas no dia 17 de dezembro.
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2: 7 horas e 44 minutos.
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0: Vai estrear no dia 18 de novembro, no serviço de streaming Prime Video, o longa-metragem Maiden, o Homem e o Jogo, que vai contar a história de John Maiden, treinador e comentarista esportivo que revolucionou o futebol americano. Maiden será interpretado por Nicolas Cage. E Christian Bale vai interpretar Al Davis, dono dos Raiders e grande amigo de John.
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3: 8 horas e 2 minutos.

0: O cineasta Mike P. Nelson, que dirigiu Natal Sangrento, será o responsável por um novo filme da franquia Jogos Mortais. O roteiro está sendo escrito por Geoff Tock e Gregory Wademan. Segundo o co-criador James Wan, ter trabalhado no filme original foi uma experiência marcante para mim. Então era essencial encontrar um diretor que respeitasse aquele universo. Mike tem uma voz cinematográfica crua e distinta.
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2: 8 horas e 20 minutos. 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
1: Agora as previsões para Áries, Touro e Gêmeos. Signo de Áries.
2: Nascidos entre 21 de março a 20 de abril.
3: Áries, o sábado pede uma pausa na correria e uma decisão simples. Você vai fazer o que realmente quer ou aquilo que todo mundo está esperando? No amor, uma pessoa pode demonstrar interesse justamente quando você parar de tentar impressionar. Aproveite o dia sem transformar cada detalhe em uma missão.
1: Signo de Touro.
2: Nascidos entre 21 de abril a 21 de maio.
3: Touro, hoje o melhor programa pode ser aquele que não estava no planejamento. Uma mudança de ambiente ou um convite inesperado pode renovar seu humor. No amor, alguém pode querer mais proximidade e deixar isso bem claro. Só não invente desculpa para ficar em casa, se estiver querendo companhia.
1: Signo de Gêmeos.
2: Nascidos entre 22 de maio a 21 de junho.
3: Gêmeos. O seu sábado pode começar parado e terminar cheio de histórias para contar. Uma conversa com alguém pode render um convite que você jamais imaginaria pela manhã. Na paquera, cuidado com a língua solta. Uma informação contada só para uma pessoa pode viajar mais rápido que você.
1: Já voltamos com as previsões para Câncer, Leão e Virgem.
4: 8 horas e 37 minutos.

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1: Agora, as previsões para Câncer, Leão e Virgem. Signo de Câncer.
2: Nascidos entre 22 de junho a 22 de julho.
3: Câncer, hoje você pode sentir vontade de ficar mais perto de quem realmente faz você se sentir bem. Aproveite para fortalecer esses vínculos sem precisar de grandes acontecimentos. No amor, uma demonstração de carinho pode pegar você desprevenido. Deixe o orgulho de lado e retribua.
1: Signo de Leão.
2: Nascidos entre 23 de julho a 22 de agosto.
3: Leão, um sábado com chance de você ser surpreendido por alguém que normalmente não demonstra muito. Em vez de esperar uma grande atitude, observe os pequenos gestos. No amor, seu charme estará forte, mas o que pode conquistar mesmo é mostrar que você sabe ouvir. E isso, convenhamos, já é uma evolução.
1: Signo de Virgem.
2: Nascidos entre 23 de agosto a 22 de setembro.
3: Virgem, seu desafio de hoje será não transformar o sábado em uma lista de tarefas. Algumas coisas podem esperar até segunda-feira, viu? No amor, um encontro sem planejamento pode acabar sendo mais divertido que qualquer programa elaborado. Permita que o dia tenha um pouco de bagunça.
1: Já já voltamos com as previsões para Libra, Escorpião e Sagitário.
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5: 8 horas e 58 minutos.
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Vai. Glória.

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1: Agora, as previsões para Libra, Escorpião e Sagitário. Signo de Libra.
2: Nascidos entre 23 de setembro a 23 de outubro.
3: Libra, uma pessoa pode fazer um convite que vai deixar você dividido entre ficar no conforto e experimentar algo novo. Se a companhia for boa, talvez valha a aventura. No amor, uma conversa sincera pode revelar uma atração que estava escondida atrás da amizade. Preste atenção no clima.
1: Signo de Escorpião.
2: Nascidos entre 24 de outubro a 22 de novembro.
3: Escorpião, um sábado com possibilidade de descobrir uma faceta diferente de alguém próximo. Não tire conclusões rápidas. Apenas observe e aproveite a surpresa. No amor, você pode sentir vontade de saber exatamente o que o crush pensa. Respire. Algumas respostas ficam melhores quando aparecem naturalmente.
1: Signo de Sagitário.
2: Nascidos entre 23 de novembro a 22 de dezembro.
3: Sagitário, hoje o tédio pode ser o seu maior inimigo. E uma ideia maluca pode ser justamente a solução. Faça algo diferente, nem que seja mudar completamente o programa habitual. No amor, uma pessoa pode entrar na brincadeira e acompanhar sua energia. Só não faça promessas grandiosas depois de uma noite divertida.
1: Já voltamos com as previsões para Capricórnio, Aquário e Peixes.
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5: 9 horas e 15 minutos.
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1: Agora, as previsões para Capricórnio, Aquário e Peixes. Signo de Capricórnio.
0: Nascidos entre 22 de dezembro a 20 de janeiro.
2: Capricórnio, você pode passar boa parte do dia pensando em uma responsabilidade que nem precisa ser resolvida hoje. Desligue um pouco essa chave. No amor, uma pessoa pode querer conhecer seu lado mais descontraído. Mostre que existe vida além de trabalho, compromisso e... depois eu vejo isso.
1: Signo de Aquários.
0: Nascidos entre 21 de janeiro a 20 de fevereiro.
2: Aquário, um encontro casual pode colocar você diante de uma pessoa ou ideia que desperta sua curiosidade. Não tente definir imediatamente o que aquilo significa. No amor, o inesperado pode ser justamente a parte mais interessante do sábado. Vá conhecendo, conversando e deixando acontecer.
1: Signo de Peixes.
0: Nascidos entre 21 de fevereiro a 20 de março.
2: Peixes, hoje uma lembrança pode despertar vontade de procurar alguém ou reviver uma situação. Antes de mandar aquela mensagem impulsiva, pense se você quer realmente a pessoa ou apenas sente saudade de um momento. No amor, o presente tem potencial para surpreender. Dê espaço para uma nova história.
1: 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Por hoje é só.
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4: 9 horas e 33 minutos.

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2: 10 horas e 30 minutos.

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1: 11 horas, em ponto.
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9: É isso, gente. É finalzão de semana. E o seu Pop Play está no ar na melhor rádio do Brasil. Prometendo, como sempre, trazer a melhor programação do seu rádio. Comigo, Douglas Santos, no comando. As melhores músicas pra você curtir. Então, Pop Play está no ar. Aumenta o volume. Só música top pra você curtir aqui, ó, na melhor rádio do Brasil.

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1: Continue na melhor que vamos lá pro nosso show do intervalo e daqui a pouquinho estou de volta com muito mais Pop Play no seu rádio. Volto já.
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3: 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É uma iniciativa do Centro de Valorização da Vida, CVV, Conselho Federal de Medicina, CFM, e Associação Brasileira de Psiquiatria, ABP, que tem como objetivo promover eventos que abram espaços para debate sobre suicídio e divulgar o tema, alertando a população sobre a importância de sua discussão.
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8: Pop Play de volta no seu rádio. Prazerzão Douglas Santos. E vem chegando música boa pra você curtir. Aumenta o volume. É o Pop Play no ar.
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1: É isso, gente. Vou ficando por aqui, hein? Obrigado por sua audiência, por sua companhia. Você que curtiu a nossa programação do início ao fim. Valeu por sua companhia, por sua audiência. Até a próxima edição do seu, do meu, do nosso Pop Play. Fiquem todos com Deus e pensamento positivo sempre. Tudo vai dar certo. Tudo já deu certo na sua vida. Até a próxima edição. Beijo no seu coração e tchau!
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1: Meio-dia e 2 minutos.
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3: Meio-dia e 36 minutos.

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1: 13 horas, em ponto.
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Muito bem-vindos! Obrigado pela sua audiência de sempre. Bora bater o nosso cartão semanal? Então chega aí, dá um grau nesse volume, porque anos 70 pede passagem hoje com um dos sets mais espetaculares da história do Conexão. Com hits absolutos que vão destravar a sua memória e te levar para uma época que só tinha sucesso. Já reconheceu a trilha por baixo? Ainda não? Impossível ficar parado com essa track. Aumenta e Village People abre os trabalhos desta edição. Começou a primeira parte do poderoso Conexão.

Senhoras e senhores, simplesmente ABBA. Que groove, que harmonia impecável, tá louco? Fechamos a primeira parte e olha só quem também passou por aqui. KC and the Sunshine Band, Donna Summer, Betty White, Earth, Wind and Fire, Patrick Hernandes, Chubb Checker. E abrimos com nada mais, nada menos que Village People. Simbora para o segundo bloco. E já abrimos com outra canção simplesmente impossível de não se cantar. Creedence, Have You Ever Seen the Rain? Segura aí.

0: acabou! Sim, fechamos a edição especialíssima só com hits dos anos 70. E terminamos muitíssimo bem com Kool & The Gang, além de Roy Orbison, Lionel Rich, Bee Gees, John Travolta e Olivia Newton-John, o casal mais famoso do planeta Terra. E abrimos com Creedence. Quer saber a grafia correta de todas as tracks? Muito fácil. Abre seu smartphone aí. Vai lá no @conexãohits_oficial no Instagram. Deixa seu like e seu comentário. Compartilha com a turma e espalha a música boa. Apresentação, mixagens e direção deste que vos fala, Washington Lemes. Com voz padrão de Domênico Gato, curadoria de Ronaldinho. Matheus Lemes, o mago dos teclados na direção de imagens. Sempre agradecendo a sua audiência, a sua companhia e o seu prestígio de sempre. Ótima semana, aproveitem, valeu!
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4: 14 horas, em ponto.
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2: Olá, amigos ouvintes, está começando mais um Nova Especial. E hoje vamos fazer uma viagem musical por uma das bandas mais marcantes do funk, do soul e do R&B internacional.
3: Hoje é dia de Midnight Star.
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2: O início e a consagração. A história começa em 1976, na Kentucky State University, nos Estados Unidos. Um grupo de jovens músicos, que começou tocando em festas universitárias e que pouco a pouco foi conquistando espaço no cenário musical. Em 1978, uma apresentação em Nova York chamou a atenção de Dick Griffey, da gravadora Solar Records. A partir daí, o Midnight Star começou a transformar o sucesso das apresentações ao vivo em uma carreira profissional. Em 1980, chegou o primeiro álbum, The Beginning. Vieram depois o álbum Standing Together, em 1981, e o Victory, em 1982. Mas seria no início dos anos 80 que o Midnight Star encontraria a sonoridade que marcaria definitivamente seu nome. Em 1983, o grupo lançou o álbum No Parking on the Dance Floor. O álbum trouxe uma mistura irresistível de funk, soul e R&B, sintetizadores e elementos eletrônicos. E entre os grandes destaques estava uma música que virou um verdadeiro hino das pistas, Freak Azoi. O Midnight Star estava definitivamente entre os grandes nomes da música dançante daquela época. E essa história só estava apenas começando. Agora é a hora de deixar a música contar essa história. 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

E assim termina o primeiro bloco do nosso especial Midnight Star. Até aqui, conhecemos o início da trajetória da banda, desde sua formação em 1976, passando pelos primeiros discos, até a explosão de sucesso nos anos 80. Mas a história ainda tem muitos capítulos. No nosso segundo bloco, vamos continuar essa viagem com o Operator, Midas Touch, Headlines e outros grandes sucessos. Também vamos falar sobre a trajetória do grupo nos anos 90, sua reunião e o legado do Midnight Star que continua vivo até hoje. Especial Midnight Star. Voltamos já!

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4: Nova. 14 horas e 46 minutos.
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6: A Nova 98 Web apresenta Especial Midnight Star. Já estamos de volta. Os grandes sucessos e o legado. E agora continuamos com a nossa viagem pela história dessa grande banda. Depois do enorme sucesso do álbum no Parque Onde Dance Floor, o Midnight Star seguiu sua trajetória de sucesso. Em 1984, veio Planetary Invasion, um álbum que trouxe outro grande clássico da banda, Operator. A música se tornou um dos maiores sucessos do Midnight Star e chegou ao primeiro lugar da parada R&B nos Estados Unidos. Em 1986, foi a vez do álbum Headlines. E desse trabalho vieram mais dois grandes destaques, Midas Touch e Headlines. A sonoridade do Midnight Star estava cada vez mais sofisticada. Funk, soul, R&B e a música eletrônica se encontravam em uma produção que se tornou característica da banda. Em 1988, chegou o álbum Midnight Star, trazendo músicas como Don't Rock the Boat e o Snake in the Grass. Já no início dos anos 90, o grupo lançou Work It Out, com destaque para o Do It e o One More Time, e Red Roses. Depois de uma importante trajetória, veio um período de pausa. Mas o público não esqueceu o Midnight Star. No ano 2000, integrantes da formação clássica se reuniram novamente. E em 2002, veio o álbum 15th Avenue. E a história continuou. Mais do que uma banda de uma época, o Midnight Star deixou um legado que atravessou gerações. Suas músicas continuam sendo descobertas, tocadas e celebradas por quem viveu os anos 80 e também por novas gerações apaixonadas pelo funk e pelo R&B. E é por isso que hoje a Nova 98 Web presta essa homenagem. Especial Midnight Star, uma verdadeira estrela da música internacional.
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0: e chegamos ao final de mais um Nova Especial. Hoje fizemos uma viagem pela história do Midnight Star. Voltamos a 1976, conhecemos o início da banda, acompanhamos sua ascensão, os grandes sucessos dos anos 80, os anos 90, a reunião e o legado que permanece até os dias de hoje. Uma história construída com talento, criatividade e muita música, tais como Freakazoid, No Parking on the Dance Floor, Slow Jam, Operator, Midas Touch e Headlines. Grandes músicas de uma banda que marcou a história do funk e do R&B internacional. Você ouviu o programa Nova Especial, com o especial do Midnight Star, aqui na Nova 98 Web.
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0: 15h30.
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0: 15h53.
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0: 16 horas, em ponto.
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5: Opa, opa, opa, e aí, tranquilinho de buenas. Estamos chegando com os hits pra você relembrar. Aqui mais uma edição do nosso
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5: Edição com o nosso TBT Mega Hits. Eu sou Paulo Torres com você a partir de agora em uma hora diretaço só com as boas dos anos 2000. E você participa comigo, bora, bora. Liberadas as nossas redes, Mega Hits oficial é o Face. Instagram, segue lá, programa Mega Hits. Me segue também no arroba oi Paulo Torres. WhatsApp liberado, manda mensagem, é um numeral exclusivo. 11 933 609 549. Participa também através do site centraldj.com.br/megahits. A partir de agora, uma hora diretaço só com as boas pra você relembrar. E pra começar com a primeira parte do nosso TBT, um super hit pra você de Disclosure, voltando a 2014 com Let. Bora, tá no ar o seu Mega Hits? Tá no ar o nosso TBT Mega Hits.

0: Mega Hits, tocando as boas pra você, fechando aqui o nosso primeiro set de hoje, desta edição, com o nosso TBT Mega Hits. Lana Del Rey, Young and Beautiful, Rolo de Oro, com Erin McCarley, com I Can Be Somebody, Who Can Slink com Momentum, Kygo Stole the Show, Alessio Tovlu com Heroes, e abrimos com Disclosure, Latch. Breve intervalo chegando, e na volta tem a segunda parte trazendo mais sons, voltando lá pro início dos anos 2000. Fica aí, Mega Hits volta já já, não sai da sintonia, Brasil.
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7: 16 horas e 28 minutos.
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0: Estamos de volta com muito mais nessa edição do nosso Mega Hits, trazendo pra você o TBT Mega Hits. Uma hora diretaço só com as boas dos anos 2000. Você que chega agora, seja bem-vindo. Você que tá ouvindo pela primeira vez, também seja bem-vindo. Eu sou Paulo Torres com você, por aqui tocando as boas. Vai lá, manda sua mensagem pra gente. Segue no Insta, programa Mega Hits. E segue também no arroba Oi Paulo Torres. Temos um canal no YouTube, lá você também confere vários sets bacaninhos. Lá tem vários sets dos anos 90. Então se inscreve lá, youtube.com/DJ Paulo Torres. Grava seu áudio também, participa, diz de onde você tá ouvindo a gente, lá no nosso WhatsApp, que é o 11 933609549. Bora pra segunda parte com o TBT Mega Hits, abrindo com ela, Erica, com Save My Heart. No ar pra você a segunda parte do Mega Hits, segunda parte do nosso Super

0: Mega Hits, tocando as boas pra você ligado com a gente, fechando essa super edição de hoje. Ian Van Down com Try, rolou também Unit 5 com Feel the Stars, Gabri Ponte com Jordi, o som de Precioso e Marvin com Let Me Stay, e Erika Save My Heart. Edição de hoje chegando ao final, muito obrigado pela sua audiência e a sua participação. Se você quiser ouvir de novo, acessa centraldj.com.br/megahits, é a última edição que está postada por lá. Segue no Insta Programa Mega Hits e o meu arroba Oi Paulo Torres. Também se inscreve no YouTube, youtube.com/DJ Paulo Torres. Semana que vem de volta, nesse mesmo horário e nesse mesmo canal, com muito mais músicas pra você, não perca. Forte abraço, Brasil, valeu pela audiência. Fica por aqui a edição de hoje do nosso
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1: 17 horas, em ponto.
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0: aqui, fiquem com a gente, vamos pro intervalo Rapidex, tomar aquela água, já volto trazendo a nossa última sequência aqui, velho. Rapaz, o bagulho tá doido aqui hoje, hein? Tá daquele jeito. Obrigado pelo seu carinho, obrigado pela sua audiência. Dá uma segurada, eu volto já, já.
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1: 17 horas e 27 minutos.
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5: Opa, tô com você aqui na sua rádio maravilhosa. De volta com a nossa última sequência do nosso Eletro Hits. Ah, velho, que fim de semana é esse, hein? Ó, obrigado a você que tá no seu carro, você dando aquela carona esperta aí pra gente, você no aplicativo, põe na conta aí também, põe na conta. O legal é você curtindo a gente, a nossa linda programação. Tá certo? Vamos nessa pra nossa sequência, produção. Podemos? Então aumenta aí, porque continua o nosso Eletro Hits. Pode vir, pode chegar. Bora!

0: É, essa é sua galera. E no próximo fim de semana a gente se esbarra por aqui na nossa programação. Tchau, pessoal, até semana que vem. Fala. Tchau, pessoal.
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2: 18 horas, em ponto.
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2: 18 horas e 26 minutos.
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3: 18 horas e 59 minutos.
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sua companhia, eu, DJ Marcão. E um ótimo sábado pra todos, de muita música, de muito alto astral, de muita alegria, beleza? Hoje o pessoal tá vendo que tá umas trilhas diferentes, né? As trilhas antigas. O meu computador deu aquele tilt, né? Tive que formatar e resgatar algumas coisinhas ali. Depois, ao longo da semana, que a gente vai conseguindo aí, né? Botar as trilhas tudo direitinho.

0: padrão de vocês. O meu hoje foi de muita batalha, é? Trabalhei muito. E até trabalhei até ainda pouco aqui em casa. Mas estamos aqui, firme e forte, pra gente poder fazer essa noite de sábado sensacional. E que calor é esse, meu irmão? Aqui em Brasília aqui não é fácil não, né? Aqui do ladinho tem o climatizador pra me ajudar, né? Vamos lá! Começando o Flash Night, a máquina do tempo. DJ Marcão na área.
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0: Beleza, vamos começar bem daquelas clássicas que nunca pode faltar.
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1: Beleza, Flash Night, a máquina do tempo, rapaz. Tem que editar essas trilhas, esses BG tudinho, viu? Como eu falei, perdi tudo que tinha no notebook, as trilhas tudo certinho, né? Os BG. Mas é assim mesmo, né? Beleza, vamos lá, quem tá conectado aqui com a gente, curtindo o Flash Night, bota aqui no WhatsApp. Temos o Adilson Leite lá das Açu, tá ligadaço com a gente. Alô, Adilson, show de bola, brigadaço. Temos o Didi Mix, lá da Ceilândia. Alô, Didi Mix. Bora que vamos. Temos o André Luiz, lá do Condomínio Estilo 1, Andrezinho, bacana. Temos o Edson

0: também. Opa! Luiz Carlos lá no Valparaíso. Bacana. Temos o Eduardo Struess também do Rio de Janeiro também. Valeu, Eduardo! Muito bom. Opa, temos o Igor Roger, meu mano, também tá ligado lá em Taguatinga. Opa, opa, opa. Deixa eu ver aqui no Twitch TV. Temos o Ângelo Dutra também ligadaço com a gente. Ah, o nosso diretor da Nova 98 também ligadaço com a gente. Valeu. Beleza. Alô, Marcelo da Pit Stop. Grande Marcelo. Opa, tem um áudio aqui, hein?
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0: Alô, Marcelo da Pit Stop na C66, toda a rapaziada ligadaço com a gente.
2: Bora, DJ Marcão, boa noite, meu amigo. Tamo junto, tamo aqui na expectativa.
0: Opa, grande Marcelo. Valeu, Marcelo, um abração aí pra toda a rapaziada aí da Pit Stop na C66, aquele chá de bolo geladinho, né? Chá de bolo que eu faço.

Olha esse aqui, ó. Aqui, esse chá de boldo aqui, ó. E aquele churrasquinho. Eita! Valeu, Marcelo. Um abração aí pra você e toda a turma. Se você ainda não mandou seu alô, manda um alô pra nós aí, beleza? É, aqui na tela, no cantinho aqui, ó. 61992117372 para você fazer um pix aí, para dar uma força aí pro Didi Marcão do programa Flash Night, beleza? Lá da Caixa Econômica. Pode ser qualquer quantia, de R$1, 50 centavos, R$10, beleza? 61992117372. Daqui a pouquinho eu falo também da sua programação, da sua nova 98. Vai ter uma nova especial do Midnight Star, hein? Pra quem gosta do Midnight Star, um prato cheio, sensacional, pra você ouvir amanhã às 16 horas na sua nova 98 Web, 24 horas no ar, trazendo boa música, beleza? Vamos lá, segue o Flash Night, a máquina do tempo, o som não pode parar. Ah, sim, quero mandar também um alô para o Júnior Carvalho da equipe Megasom. Nesse momento tá lá no Bartela. Vai ter um super evento daqui a pouquinho. Alô, TT! Um abraço pra você, TT, saudades. Qualquer hora apareço aí, viu? Tomar aquele chá de boldo.

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nós aí, beleza? Estamos aqui ao vivo para todo o Brasil, para todo o planeta. Mandando só os grandes clássicos. Alô, meu amigo DJ Luciano Vaz, da Supra FM. Grande abraço para você, ligadaço com a gente. Ó, tá feito o convite aqui, viu, para você participar aqui do programa Flash Night, a máquina do tempo, beleza? Manda o WhatsApp aí para nós, pra gente poder programar. O cara é fodástico, beleza? Meu amigo William Silva, aqui também da Santa Maria. Meu amigo Reginaldo, lá da Estrutural.

0: Parquinho lá do Guará. Alô, Marquinhos, grande abraço pra você. A minha amiga Cris Barros. Deixa eu ver quem mais aqui, meu amigo. O Chico, grande Chico lá. Vicente Pires, quase me deu branco. Quero mandar também um salve para o meu amigo Jaison lá do Ocidental. Fez aniversário sexta-feira. Meu amigo, muitas felicidades, muita paz, muita saúde. Tudo de bom. E também o meu amigo Gustavo também lá de Samambaia também fez aniversário ontem, né? Valeu, Gustavo, um abração para você. Muita saúde, muita paz e muitas felicidades. Deixa eu dar uma olhadinha aqui no Twitch TV.
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0: Há um beijo para a Karina também, lá do Novo Gama.
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0: Legal, beijão para você.

0: Fly e falo pra vocês. Ah, sim, tem que falar aqui da programação, né? Da sua nova 98. Senão o diretor briga comigo.
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tudo no programa de amanhã, às 16 horas. Momento Blues, né? 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É, não deu para você ouvir hoje, mas pode ouvir amanhã, beleza? Então, só na sua

nosso trabalho aqui no Twitch TV. Flash Night tem 10, aliás, 12 anos, né? Flash Night tem 12 anos de programa.

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2: Eita, que sequência boa, hein? Sequência de nacionais, rapaz. Sensacional.

Cadastro com a gente ainda. Bom demais, Didi Mix. Nacional versão boas. É, rapaz, só coisas boas. Alô, Thelma! Boa noite, Marcão. Amando o programa. Uma viagem pelas melhores dos anos. É isso aí, Thelma. Brigadaço aí. Esse é o Flash Night, a máquina do tempo, trazendo só as recordações boas. Esse é o Flash Night, a máquina do tempo,

Alô, Adriano Silva, lá do Condomínio Estilo 1, ligadaço com a gente. Valeu, Adriano. Um abração pra você e família. Márcio José, grande Márcio lá do Gama Leste, ligadaço também com a gente.

0: DJ Sandro Max. Um alô Flash também para o Pastor My Vieira.
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0: Opa! DJ Romério Santos também tá ligadaço com a gente. Estou aqui na Vicente Pires curtindo o melhor de Brasília. Flash Night. Boa noite, Marcão. Boa noite, meu querido. Um abração para você, DJ Romério Santos. Lá do PSU, mas está lá em Vicente Pires curtindo o Flash Night. Opa! E amanhã a sua programação da sua Nova 98. 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Às 16 horas tem Nova Especial da Midnight Star. Só os grandes clássicos do flashback. Um ícone, né? Do funk music.

0: trilhas que a gente sempre tocava aqui. Quando a gente formata o computador, a gente perde tudo, né? Mas beleza. Vamos pra cima. Flash Night, a máquina do tempo. Agora a chapa vai esquentar. Coloca papelão na janela, viu, Edson? Vai vir muita porrada agora. Obrigado, Thelma.
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1: Beleza, Flash Night, a máquina do tempo. Beleza, show de bola. Alô, Adenilson José. Grande Adenilson, curtindo as férias, né? Coisa boa. Sensacional. Alô, Eduardo Stress. Continua ligado aqui no Rio de Janeiro, né? Com a gente, show de bola. Deixa aqui mandar um salve para o cunhado Diego, lá no México, rapaz. Um abração para você, Diego. Seja bem-vindo ao Flash Night, a máquina do tempo. Alô, México, um abração para todos vocês aí. Esse é o Flash Night, a máquina do tempo. Grande Diego, o cunhado do Eduardo Stretch. Valeu, Eduardo, um abração para você também. Mas a esposa Giovânia. Didi Mix. Eita, pode deixar, Didi. Vou mandar essas remixes nacionais pra você, viu? Mas também você vai ter que passar umas coisinhas boas que você tem aí, tá? Nunca mais a gente, né? Eu passei umas músicas pra você e você me passava outras boas daquela, né? Mas pode deixar. Tô arrumando aqui o notebook aqui, eu vou mandar pra você. Meu notebook me deixou na mão na semana passada. Eu tive que trabalhar no clube, né? E de repente ele deu um tilt, eu tive que fazer o evento no celular, cara. Conectei o cabo aqui e bora que vamos, né? Mano, o Igor continua ligado lá em Taguatinga. Ele achou que eu tava tomando Heineken, não. Tô tomando Império hoje aqui, ó. Império. Mas pra tomar uma Heineken, faz um pix pra nós aí, tá, gente? Se você não fez o pix ainda, 61 99211 7372, da Caixa Econômica, beleza?
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Então, pop rock. Às 14 horas. Aliás, meio-dia tem Top Brasil, tá? Calma aí, vamos devagar. Meio-dia tem Top Brasil. Estação Pop Rock às 14 horas. Às 15 horas tem Freestyle Cobre com DJ Nilson. É, nova especial do Midnight Star. 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E reprise do programa Flash Night, a máquina do tempo, para você ouvir novamente, beleza? Flash Night, amanhã, às 20 horas, na sua nova 98 Web, beleza? Vou dar mais uma palhinha aqui para a gente encerrar o nosso Flash Night, mas vocês vão gostar. Tem mais um tempinho ainda, né? Mas vocês vão gostar. É, gratidão, tá, gente? Até agora você está aqui com a gente, curtindo o Flash Night. Isso é sensacional e fortalece o meu trabalho, o nosso, né?

0: sábados aqui para vocês, beleza? Vamos para cima, Flashlight, a máquina do tempo, o som não pode parar.
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